3 euros a água, 300 euros a renda, 150 e do hospital, 212 o empréstimo e 10 no sapateiro, 48 a EDP, 2 garrafas de gás, 124 euros e 9 cêntimos para a segurança social, mais as senhas da cantina, 12,56 euros na farmácia, 75 para os passos e 42 ao mel.